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8: Detonando tudo, Dominic Fike, Baby Doll.

0: Maneva, O Que É Teu te encontra. Também rolou Coldplay, Ring for the Weekend, Capital Cities, Ryan Mercant e Sebo Simonian, Safe on Sound. Aqui pra você, no próximo bloco tem muito mais, ó.
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0: Se liga na prévia aí.
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3: Detonando tudo, Gabriel Gonte, novela favorita.

0: Vicky com Wake Me Up. E ainda teve Pink Panthers com Ice Spice, Boys A Liar, Zayn, Love Like This, Morgan Wallen, Last Night, aqui pra você.
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3: Expresso de Notícias no ar. É você bem informado de hora em hora. Hoje é sexta-feira, dia 31 de julho, ano 2026. Por aqui, Diego Soares trazendo as principais informações para você. São Paulo registrou 3 mortes relacionadas aos ventos fortes na última quarta-feira. De acordo com a Defesa Civil do Estado, entre as vítimas está um homem em situação de rua que morreu após ser atingido pela queda de uma árvore em Santos. Um motorista que teve o carro atingido por uma árvore no município de Cesário Lange, e em São Sebastião, um pescador que morreu após sua embarcação naufragar. O Tesouro Nacional avalia rever em setembro o teto do plano anual de financiamento de 2026 para ampliar a fatia de títulos pós-fixados na dívida pública, aqueles cuja remuneração está atrelada à variação da Selic, a taxa básica de juros. O anúncio acompanha ali o relatório mensal da dívida divulgado na última quarta-feira pelo órgão. 2 leis para a proteção das mulheres foram sancionadas na última quarta pela Presidência da República. O Ligue 180, a primeira exige aí a divulgação do número, que é a Central de Atendimento à Mulher, nos meios de comunicação em locais públicos e privados de grande circulação, como escolas, hospitais e igrejas. O serviço 180 está disponível 24 horas por dia e também funciona pelo WhatsApp, no número 61 96100180, repetindo 61 96100180, ou também pelo e-mail central180@mulheres.gov.br para atender a denúncia de violência contra a mulher. A outra lei, conhecida como Pix Pensão, garante o pagamento automático de pensão alimentícia. O recebimento deve ser autorizado pela Justiça para evitar novos pedidos judiciais em caso de inadimplência. A transferência será automática e pode ser feita em qualquer fase do cumprimento de pagamento da pensão. Esse foi o nosso Expresso de Notícias neste 31 de julho de 2026. Eu, Diego Soares, fico por aqui, desejo a você um ótimo final de semana e até a próxima edição com mais informações aqui no Expresso de Notícias. Até lá!
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0: sensacional, Yas Replay, pra fechar o nosso Detona Mix desta sexta. Também rolou o Maxon Beer, Make Your Mind, Chris Brown e Wizkid com Man on a Mission. Aí, gente, muito obrigado pela audiência, pela companhia, viu? Ótima sexta-feira, bom fim de semana, aproveita aí, mas não esquece do nosso Detona Mix, na próxima edição, sempre contigo por aqui. Um grande abraço, valeu!
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0: Uma noite tranquila, romântica e super convidativa para você. A nossa aguardada sexta-feira chegou. Eu sou Kleber Salles e hoje, 31 de julho, trago uma seleção especial para inaugurar o seu período de folga. O Love Time resgata os maiores sucessos mundiais para deixar a sua noite incomparável.
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0: Lulu Santos, apenas mais uma de amor.

0: Fechamos o primeiro bloco desta agradável noite de sexta com Gloria Estefan em Cuz Birthways. Essa canção foi um sucesso mundial na virada da década de 80 para 90, mostrando a versatilidade da artista latina em entregar baladas pop com uma sensibilidade romântica que atravessou as barreiras dos idiomas.
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8: Expresso de Notícias no ar, é você bem informado de hora em hora. Hoje é sexta-feira, dia 31 de julho, ano 2026. Por aqui, Diego Soares, trazendo as principais informações para você. Força Tarefa resgata 32 trabalhadores de fazenda de café em Minas Gerais. Trump, além de negacionista, é desinformado, diz Marina Silva. Ex-ministra de Lula e candidata ao Senado afirmou que o norte-americano ignorou os dados da NASA para justificar as tarifas e foi uma decisão ali arbitrária, segundo ela. Migração de emprego com carteira para MEI cresce 19 pontos percentuais em 11 anos. O percentual passou de 41% em 2013 para 60% em 2024, segundo dados do Sebrae. Lucro da Microsoft sobe 31% no segundo trimestre de 2026. A empresa lucrou 35,8 bilhões de dólares, receita subiu 18% para 90 bilhões de dólares, acima dos 87,62 bilhões de dólares esperados. Esse foi o nosso Expresso de Notícias neste 31 de julho de 2026. Eu, Diego Soares, fico por aqui, desejo a você um ótimo final de semana e até a próxima edição com mais informações aqui no Expresso de Notícias. Até lá!
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0: A noite ganha a interpretação intensa de Paul McCartney em No More Lonely Night.

0: E você escutou Spandau Ballet com o hino True. Lançada em 1983, a balada foi construída como uma sutil homenagem à soul music de Marvin Gaye. Com suas harmonias vocais limpas e o solo de saxofone icônico, a música se tornou um marco definitivo da sofisticação pop daquela década.
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5: E o momento musical retoma a magia pop com Seal em Kiss from a Rose.

0: Você curtiu a intensidade de Sinéad O'Connor em Nothing Compares to You. Originalmente composta por Prince, a versão de Sinéad trouxe uma roupagem minimalista que destacou a força de sua voz, tornando-se uma das canções que definiram o sucesso da artista na década de 90.
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0: Para abrir o nosso último bloco de sexta, a produção minuciosa de Quincy Jones em 100 Ways.

0: Finalizamos a nossa semana apaixonada com Simple Red e a refinada Every Time We Say Goodbye. Eu sou Kleber Salles, agradeço pela sua audiência fiel na nossa sintonia. Um grande abraço para você e até lá.
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1: Um fim de semana fantástico pra você, fora de série, com a melhor música. E o The Flash Weekend Show tá no ar, trazendo o melhor dos anos de ouro da música. Os anos 70, os anos 80, 90, anos 2000, as bandas icônicas, os artistas icônicos, as suas vozes únicas e excêntricas. E você confere tudo aqui, o Brasil inteiro tá com a gente. 26 estados, o DF. Let's go!

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1: Action!

0: semana de clássicos por aqui. Daqui a pouco tem mais.
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0: E agora a gente ouve a música que ficou eternizada no vídeo show. Acontece. Mas é fantástica. É única, é incrível. É sucesso do rei do pop, Michael Jackson. Don't Stop to Get Enough. No The Flash Weekend Show.

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0: Olha o cabelo, banho de lua aqui no The Flash desse fim de semana. Legal essa, né? Daft Punk, e Lucky de 2012. Já, já tem mais músicas.
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0: Abrindo a sequência, falando dos bons tempos. Porque assim, a gente tem muita coisa nessa vida pra agradecer. Muitas situações instigantes pra viver, que já vivemos, e saiba aproveitar os bons dias.

0: Weekend Show. E arroba Marcos Vini no Tome. Conta aí de onde você tá ouvindo. Você tá achando do programa? Voltamos já.
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0: É fim de semana, gente boa. Tamo de volta aqui no The Flash Weekend Show com o melhor dos anos de ouro da música. Eu sou Marcos

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Os que marcam estão aqui no The Flash Weekend Show. Essa aí, sem palavras, né? Qual que é aquela que você tá afim de ouvir? Conta pra mim aqui no Instagram, @MarcosViniDoutor. Daqui a pouco estamos de volta trazendo mais.

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2: Abrindo a sequência com New Order.

0: Pink Floyd aqui no The Flash Weekend Show. Daqui a pouco a gente volta com mais músicas pra você. Não sei se você já assistiu o clipe dessa música e recomendo, hein? Daqui a pouco a gente volta.
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0: Agora a gente tocou aqui uma música que ficou eternizada no vídeo show do Michael Jackson, Don't Stop to Get Enough, lá no comecinho do programa. E essa aqui começou nos embalos de sábado à noite. Beleza.

0: 1989, MC Hammer, King Touches, aqui no fim de semana da Melhor com muito mais músicas pra você. O Brasil inteiro tá com a gente, viu? Baixa o aplicativo, compartilha com a galera. Daqui a pouco a gente tá de volta.
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0: Bora pro fim de semana, gente boa, pro show de clássicos que acontece aqui. Cara, os 26 estados da Federação DF, tá todo mundo com a gente. O pessoal que tá ouvindo de fora desse Brasilzão.

0: pessoas que marcam continuam tocando, continuam marcando, fazendo sentimento. Daqui a pouco a gente tá de volta.
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0: Will Cherry, para abrir a sequência. Bom fim de semana.

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2: Estar perto do seu ídolo. Tava falando sobre isso esses dias, né? Entre chamar o seu ídolo pra participar de um trabalho seu, né? Ter uma relevância pra você e ser convidada pelo seu ídolo pra participar de um trabalho relevante pra ele. Então, é diferenciado.
3: A Marília Mendonça, naquele momento, já era a maior cantora do Brasil. E gravar ao lado dela, com certeza, era muito mais importante pra mim do que pra ela. Vamos, Marília?

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0: Yebi.
1: Eu tô gravando esse áudio pra dizer que não dá mais, que a gente vai terminar.

pelo carinho, obrigado pela presença, participação no nosso show. Que Deus abençoe todos nós, todos vocês. Até outro dia.

0: Vamos lá, obrigado, gente, tchau.
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0: Valeu, gente.
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1: Ô, Barreirito, você deixou tantas saudades em nossos corações, mas onde quer que você esteja, meu irmão,

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0: Bom demais, hein, moda boa.
1: Com muito orgulho, essa enciclopédia do rodeio brasileiro, da moda de viola, do sertão, meu amigo Matheus Calil. Vai lá, Matheusinho, trazendo a nova atração do DVD Vila Sertaneja. Que festa bonita, Adriano do Vale. Pessoal, dando continuidade, porque nós queremos é música, são muitas atrações culturais e sertanejas aqui no DVD Vila Sertaneja. Vamos chamar uma dupla que há mais de 15 anos fazem sucesso. É uma dupla que tem orgulho de ser sertaneja. Uma dupla que traz no sangue a moda de viola. Com certeza e com muito aplauso, vamos chamar os nossos irmãos de estrada, Guilherme e Gustavo, pessoal. Guilherme e Gustavo. Meus irmãozinhos, Guilherme e Gustavo. É agora, pessoal.
2: Boa noite, gente. E aí, rapaziada?

0: gostou, bate palma, dá aquele grito aí. Rapaziada chonada, olha como é que tá bonito isso aqui, Gustavo.
1: Isso aqui tá maravilhoso, hein? Tá chique, bacanizado, né?
0: Tá chique de granfo.
1: Não
0: é
1: não?
0: É.
1: Bom demais.
0: Levanta a mão só quem tá apaixonado aí.

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2: Não existe nada igual.

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1: 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Bom dia, meus irmãos e irmãs, é sábado. Espero que você tenha um sábado abençoado, um final de semana abençoado. Hoje nós concluímos a semana de oração pedindo saúde. Sempre é necessário pedir, inclusive o Salmo 90 diz: afaste, Senhor, os flagelos, afaste, Senhor, essa gripe que nos amedronta. E vamos rezar, porque amanhã é dia do Padre. Em nome do Pai, do Filho e do Espírito Santo. Amém. Senhor Deus da vida, no início deste dia, queremos pedir saúde. Dai-me, Senhor, a saúde necessária para ganhar o pão de cada dia. Livrai-me de todo mal, do perigo, da peste, da epidemia da gripe, Senhor. Livrai-me de todo mal. Rezo também, Senhor, e clamo a vossa misericórdia sobre todos os enfermos. Senhor, sustentai-os na fé, mantenha-os na esperança. Revela sabedoria aos médicos e dai paciência a todos os que cuidam dos doentes. De modo particular, Senhor, no início deste dia, intercedo em favor daqueles que estão acamados, hospitalizados e até desenganados dos médicos, mas de modo particular, por este enfermo, cujo nome apresento agora. Senhor, médico dos médicos, curai as feridas, libertai os doentes da enfermidade, dai-lhes, Senhor, saúde no corpo e na alma, dai-lhes, Senhor, paciência na provação, dai-lhes, Senhor, coragem de lutar, curai, Redentor nosso, todos os enfermos, amém. Um bom dia a todos.
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0: você.
1: Muito obrigado, gente. Valeu, Zé Rodolfo.
2: Valeu, Jorge Matéria.
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0: cheguei na área pra ficar junto contigo nesse finalzão de semana top demais, né? Tá começando por aqui mais uma edição do nosso Acorda Aí pra você, comigo mesmo, seu amigo Alex Gouveia, pra ficar juntinho contigo, trazendo muita coisa boa, né? E olha, hoje, finalzão de semana, tem também Diego Elias, tem também ele, Gabriel Soares, trazendo as comemorações do dia pra você, tá bom? Pois é, todo mundo vai trabalhar nesse finalzão de semana, você tá aí programando aquele churrasco e a gente trabalhando aqui pra trazer o melhor Acorda Aí pra você, tá bom? E pra começar bem demais, já vamos chamar ele direto da redação, Gabriel Soares, chega pra cá, muito bom dia, garoto!
1: Bom dia!
2: Bom dia, Alex! Bom dia a todos ligados aqui nesta manhã de fim de semana. Eu sou Gabriel Soares, direto aqui da redação, para trazer as comemorações aqui deste fim de semana. Então vamos começar com sábado, 1º de agosto. Início do Agosto Dourado e Dia Mundial da Amamentação também. Começa hoje uma das campanhas de saúde mais lindas do ano. O Agosto Dourado é dedicado à promoção, proteção e apoio ao aleitamento materno, que é considerado o alimento de ouro para a saúde e imunidade dos bebês. É também Dia Nacional do Selo, homenagem ao marco nos Correios e na filatelia. O Brasil celebra hoje a emissão do famoso Olho de Boi, no ano de 1843, que foi o primeiro selo postal brasileiro e o terceiro do mundo inteiro. Vamos para domingo, dia 2 de agosto, é Dia da Cultura Nordestina, também é Dia Nacional do Perdão, uma data instituída por lei para promover a paz, a tolerância, o diálogo e a união entre as pessoas. Um convite bonito para o domingo em família, hein? Deixar as mágoas para trás, que tal? Exercitar a empatia, buscar a reconciliação, é uma boa pedida, hein?

0: Vamos para as cidades aniversariantes deste fim de semana. Então, aqui na minha lista é o seguinte. Sábado, dia 1º, é dia de Riachão do Jacuípe, na Bahia. Uruburetama, que fica no Ceará. Formosa, em Goiás. Caxias, no Maranhão. Bauru e Piracicaba, ambas em São Paulo. E Arraiás, no Tocantins. Domingo, dia 2, é dia de Barra de São Miguel, em Alagoas. Coari, no Amazonas. Prado e Una, ambas na Bahia. Morada Nova e Tururu, ambas no Ceará. Tem mais. Guiratinga, no Mato Grosso. E Afuá, que fica no Pará. Maravilha! Parabéns a todos os moradores destas cidades comemorando mais um ano de fundação nesse fim de semana. Não tem aí feriado municipal, mas enfim, né? Comemora aí! E parabéns a você, nosso ouvinte querido, comemorando seu aniversário hoje, dia 1º ou dia 2 de agosto, nesse fim de semana. Então receba o nosso abraço! Muito bem, Alex, agora é com você. Um forte abraço e até a próxima. Valeu, hein? Bom fim de semana.
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2: Beleza pura. Valeu, Gabriel. Muito bom dia pra você. Agora tem Cristiano Araújo com Fred e Fabrício. As lágrimas vão te afogar. Abrindo por aqui a nossa primeira sequência, hein?

Bárbara Dias, fechando por aqui a nossa primeira sequência nesse finalzão de semana top, né? Longa estrada. Tivemos ainda Imposter com Louis Tomlinson e também Juliette Dilcinho na nossa sequência Nós Dois Depois. É, tá top, né? A primeira sequência foi assim, imagina as outras, hein?

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1: 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Viva a vida muito mais leve.
2: A mastigação é o primeiro e um dos mais importantes passos da sua digestão. Além de ser fundamental para o controle de peso, mastigar cada garfada de 20 a 30 vezes tritura os alimentos e os mistura com a ptialina, uma enzima presente na saliva que inicia a quebra de carboidratos ainda dentro da sua boca. Além disso, o seu cérebro leva cerca de 20 minutos para processar os sinais bioquímicos de saciedade enviados pelo estômago. Comer de forma lenta e consciente evita o consumo excessivo de calorias e elimina a sensação de estresse e estufamento.
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1: Mari Fernandes, fechando por aqui mais uma sequência, meu tchau é uma vez só. Tivemos ainda Cláudia Leite, nosso clichê, Matheus e Cristiano com Bruno e Marrone, guarda-chuva ao vivo aqui.

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12: Opa, Minuto da Tecnologia com ele, Diego Elias, trazendo as novidades sobre tecnologia. Chega pra cá, Diego.
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14: Olá, bom dia Alex, bom dia a todos ligados aqui nesta manhã do fim de semana, primeiro fim de semana do mês de agosto. Vamos à informação. O Google anunciou novas ferramentas de inteligência artificial para o Google Vids, sua plataforma de criação de vídeos integrada ao Workspace. Entre os principais recursos está a incorporação do modelo multimodal Gemini Omni, que permite gerar produções audiovisuais completas e realizar edições sequenciais apenas utilizando comandos de texto e imagens de referência. Além disso, a ferramenta introduziu a capacidade de criar avatares digitais personalizados a partir de uma selfie e de uma gravação rápida de voz, permitindo que o próprio usuário apresente conteúdos sem precisar de novas filmagens. Para garantir a segurança e a transparência, todos os vídeos gerados de forma automática recebem uma marca d'água digital invisível que identifica a origem do material criado por inteligência artificial. Tá aí, Alex, a informação deste fim de semana. Um grande abraço.

0: Detonautas, fechando por aqui a nossa sequência no Acorda Aí, Rádio Love Nacional. Tivemos também Cat Love com Danilo e Davi, Tá Namorando Pra Quê ao vivo. Fábio Braza, clássico 90. Top, né? Ah, menino, se liga aí que já tem mais, hein? Rapidinho a gente volta com mais Acorda Aí pra você, hein?
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10: Previsão do tempo. E nesse sábado, 1º de agosto, aqui em São João da Boa Vista, o dia é de sol do começo ao fim, com algumas nuvens aparecendo apenas no período da tarde e a noite fica estrelada. Não há previsão de chuva para nenhum momento do dia. A madrugada segue fresca e à tarde a temperatura sobe consideravelmente, tornando o dia agradável para os passeios de fim de semana. A umidade do ar cai nas horas centrais, então mantenha a hidratação em dia, principalmente se você for passar bastante tempo fora de casa. O vento sopra fraco ao longo de todo o dia, sem grandes rajadas. Um sábado tranquilo aqui na nossa cidade, hein? Eu sou Kleber Salles, na rádio Anúncio FM 87,9. Tenha um excelente fim de semana.
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14: A utilização de comedouros elevados na altura do peito para cães de porte grande e gigante, como Golden Pastores e Dogs Alemães, exige cautela e orientação veterinária. Embora os potes altos sejam excelentes para animais idosos que sofrem com dores articulares e artrose na coluna cervical, estudos na medicina veterinária indicam que cães saudáveis e com tórax mais profundo, comer em posições elevadas pode aumentar a ingestão de ar durante a refeição, elevando o risco do desenvolvimento de torção gástrica. Converse com o seu veterinário para definir a altura mais segura e adequada para o seu cão.
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0: Paula Fernandes, fechando por aqui a nossa sequência. Amar de novo. Essa que é aquela releitura do set Fire to the Rain, né? Top demais, hein? Pois é, tivemos ainda na sequência, confere comigo, Grupo Revelação, Magoou. Ainda Simone Mendes, Oi Erro ao Vivo. Já já a gente volta.
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Luan Santana, Perigosa, ao vivo, The Black Keys com Man on Mission. Tivemos também Traia Véia na sequência, Zoião de Mel ao vivo aqui no nosso Acorda

0: Amamentar é muito importante. E para essa experiência ficar completa, a mãe precisa de apoio, de carinho. Precisa de um amigo do peito. E pode ser qualquer um. Amigo do peito é você que incentiva a amamentação. É você que acha natural uma mãe amamentar em público. Amigo do peito é o marido que ajuda nas tarefas de casa para a mãe poder amamentar. É o namorado que está sempre ali dando uma força. É a empresa que dá licença à maternidade de 6 meses. Amigo do peito é o profissional de saúde que orienta e que tem paciência com as mães. É a amiga que vai buscar informação no posto de saúde. São as tias e avós que contam suas experiências positivas. 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
3: Facas cegas na cozinha exigem muito mais força durante o corte, o que aumenta significativamente o risco de acidente e escorregões, além de fazer com que muitas pessoas comprem facas novas sem necessidade. Se você não tem uma pedra de amolar profissional em casa, vire um prato raso ou uma caneca de porcelana comum, de cabeça para baixo. O aro inferior que toca a mesa é áspero e não possui esmalte cerâmico. Essa superfície funciona como uma excelente pedra de afiação de granulação fina. Deslize a lâmina da faca nesse aro áspero em um ângulo leve de 20 graus, repetindo algumas vezes de cada lado para recuperar facilmente o fio do metal.
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0: Cali e Sérgio Brito, fechando com chave de ouro o nosso Acorda Aí de hoje. Honra! É, pois é, né? Foi uma honra ficar junto contigo nesse finalzão de semana. Fica triste não, segunda-feira eu volto, tá? Segunda-feira tem mais Acorda Aí pra você. Beijo no fundo do coração, fiquem todos com Deus, excelente finalzão de semana pra você e até segunda. Tchau, tchau, fui!
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0: O anjo do Senhor anunciou a Maria.
1: E ela concebeu do Espírito Santo.
0: Ave Maria, cheia de graça, o Senhor é convosco. Bendita

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1: Boa tarde, filho. Boa tarde, filha. Hoje, dia 1º de agosto, é sábado. Estamos concluindo a semana de oração, pedindo a Jesus saúde e a Nossa Senhora que nos abençoe. Mas eu quero incluir também a intenção do padre da sua paróquia, da sua comunidade. Vamos rezar por todos os sacerdotes, os que estão começando a caminhada, os idosos. Que Deus nos faça santos e fervorosos, Pai, Filho e Espírito Santo. Amém. Senhor Deus, ao chegar esta tarde, queremos pedir por todos aqueles que se recomendaram às nossas orações, mas de modo especial, Senhor, rezar pelos doentes. Senhor, a gripe nos amedronta, há vítimas. Pedimos por aqueles que estão desprovidos de condições financeiras, aqueles que estão desprovidos de esperança. Nossa Senhora da Saúde, junto a Deus intercedei pelos doentes, consoladora dos aflitos. Sede a esperança daqueles que não têm a quem recorrer. Nossa Senhora da Saúde, orientai que os cientistas encontrem a cura deste mal, que os médicos possam dar assistência necessária aos doentes. E rezamos também por nós, Virgem Maria, livrai-nos deste perigo. Como fruto desta Ave Maria, oferecemos por todos os doentes, principalmente aqueles que estão passando por profunda provação, que esperam uma cirurgia ou estão esperando a cura de seus males. Ave Maria, cheia de graça, o Senhor é convosco. Bendita sois vós entre as mulheres, e bendito é o fruto do vosso ventre, Jesus. Santa Maria, Mãe de Deus, rogai por nós, pecadores, agora e na hora de nossa morte. Amém. Nossa Senhora da Saúde, interceda junto a Jesus por todos os doentes. Nossa Senhora da Saúde, livrai-nos de todo o perigo do corpo e da alma. Ao voltarem para casa, voltem com o coração cheio de amor e repleto de paz. Até amanhã.
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1: Está começando mais uma viagem no Expresso do Rock. No arquivo de hoje, Metallica, Iron Maiden e Danzig. Temos também as participações especiais de Júlio César Filho.
2: E no território do rock de hoje teremos as bandas Kiss, Saliva, Megadeth e Def Leppard.
1: Xaxá.
3: Amantes do rock and roll e ouvintes do programa, olha só, o Atitude aterriza sua nave aqui no Expresso e traz stoner rock, banda nacional, indie rock, rock alternativo. Vai ser demais, fiquem ligados. Valeu, Júlio!
1: Chefe Bruxo.
4: E aí, roqueiros, roqueiras e parceiros do Expresso do Rock, o Drops Caldeirão de hoje traz do especial Coisas do Bruxo, onde abro minha discoteca alternativa para vocês conhecerem o que ouço quando quero sair do mainstream. Hoje teremos indie rock, rock psicodélico e post-punk.
1: Érida Rodrigues.
5: E aí, galera do Expresso do Rock, fala Júlio, fala companheiros de viagem, Mestre Sidão, Xaxá, Julinho, Chefe Bruxo, galera embarcando nessa viagem aqui chamada Expresso do Rock, hoje tem conexão, hein? É, esse quadro que a gente te deixa por dentro do que tá rolando de rock and roll aí pelo país. No quadro de hoje eu trago pra vocês as bandas Tropical Chaga e também a banda Remate, e pra fechar a banda Canil. Vai estar muito legal nosso Conexão Rock de hoje, fica aqui para conferir.
1: E Mestre Sidão.
6: Sejam bem-vindos ao Expresso do Rock. O Geleia Geral invade o programa de hoje, apresentando a sonoridade pesada e os riffs matadores das guitarras de três combos que ainda mantém acesa a chama do bom rock and roll. Ouçam em volume máximo Cactus, Living Color e California Breed.
1: E a gente começa a nossa viagem passando primeiro pelo território do rock.
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2: E agora começando o território do rock, vamos iniciar com a lendária banda Kiss, com a música Heavens on Fire, do 12º álbum do grupo, intitulado Animalize, de 1984. Na sequência, vamos ouvir o glam rock da banda Def Leppard, com a música Pour Some Sugar on Me. E depois ficaremos com a banda Megadeth, com a música Tolamond. E vamos fechar com Saliva, com a música I Walk Alone.
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Esse foi o som da banda Saliva, com a faixa I Walk Alone. Começamos a sequência com Kiss, com a música Heaven's on Fire. Também tivemos Def Leppard, com a música Pour Some Sugar on Me. E tivemos Megadeth, com a faixa To Lamont.

0: foi o território do rock de hoje. Espero vocês no próximo programa e continuem ouvindo o Expresso do Rock.
1: Após o intervalo, o Geleia Geral invade o Expresso do Rock.

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2: O Geleia Geral invade o Expresso do Rock com a sonoridade revigorada de ícones do rock que continuam na ativa, executando de forma magistral o hard rock pulsante através de seus projetos e a manutenção de bandas históricas. Então, aumentem o som. Iniciamos nossa invasão com a sonoridade explosiva e pesada da seminal banda Cactus. Mais de 50 anos de bons serviços prestados ao rock, e o Cactus continua como iniciou, fazendo hard rock de altíssima qualidade. O rock cru, pesado, influenciado pelo blues eletrificado do final dos anos 60, sempre foi o forte da banda, que lançou dois álbuns clássicos entre 1970 e 1971, intitulados Cactus e One Way or Another. No comando do quarteto, a cozinha pesada do Vanilla Fudge, o baterista Carmine Peach e o baixista Tim Bogert. A dupla convidou para participar do ousado projeto os excelentes músicos Jim McCartney, guitarrista, e o vocalista e gaitista Rust Day. A crítica musical especializada da época rotulou a banda como uma resposta sonora norte-americana ao Led Zeppelin. Com mudanças significativas na formação, o Cactus retornou definitivamente ativa nos meados dos anos 2000 e lançou os álbuns Cactus 5 em 2006 e Black Dawn em 2016, sob o comando do lendário baterista Carmine Peach, que recrutou um time de experientes músicos. Eles gravaram um excepcional álbum em 2021, intitulado Tiger Trop, que eu recomendo. Mais de meio século e o Cactus, um dos maiores expoentes do hard rock, envelheceu muito bem, fazendo boa música e tocando pesado e muito alto. Tiger Trop, um dos melhores discos lançados em 2021. Continuamos nossa invasão com a fusão criativa de rock com outras sonoridades de uma das bandas mais influentes dos anos 80 e 90, Living Color. No início dos anos 80, as bandas de rock estavam mais preocupadas com as poses, os penteados, as roupas, a maquiagem e a postura fake de bad rockers. Muita moda para pouca música. Música rotulada como metal farofa, hair metal e glamour rock. Foi necessário que quatro músicos negros de jazz da cidade de Nova York metessem o pé na porta para mudar radicalmente o conceito de rock pesado com sons experimentais. O virtuoso guitarrista Vernon Reid resolveu em 1984 iniciar um audacioso projeto para fazer uma música pesada e adicionar no caldeirão sonoro jazz, funk, blues, soul, heavy metal e punk rock. Convidou para compor o Living Color seus companheiros da cena de jazz nova-iorquino, Corey Glover, vocalista, Will Calhoun na bateria e Mus Skillings no baixo. Encontraram inúmeras barreiras para iniciar a carreira no ano de 1986. Preconceito racial, falta de apoio de promotores de shows, e desprezo dos diretores das gravadoras, que não viam perspectiva comercial e financeira para uma banda de rock pesado e experimental formada por músicos negros de jazz. Mas a sorte mudou quando o frontman dos Rolling Stones, Mick Jagger, convidou o guitarrista Vernon Reid para participar do seu primeiro disco solo, denominado Primitive Coal. Em 1988, com a produção de Mick Jagger e a bênção dos Rolling Stones, o Living Colour lançou seu álbum de estreia, denominado Vivid. A música Cult of Personality ganhou o mundo graças à exposição excessiva na MTV, e o disco foi premiado por inúmeros veículos de comunicação. Sucesso total! Em 1990, Musty Skillings deixou a banda e para substituí-lo foi convidado Doug Wimbish. Nesse mesmo ano lançaram o sensacional álbum Time's Up, que eu recomendo. E também, logo em seguida, em 1993, o premiadíssimo registro sonoro Sting. Estiveram no Brasil pela primeira vez em 1992 no Hollywood Rock e continuam na ativa, com agenda confirmada no Rock in Rio 2022, fechando a primeira noite ao lado do guitarrista Steve Vai. Encontro de respeito no palco Sunset, que acontecerá pela primeira vez. Living Colour, rompendo de vez a barreira do preconceito racial com sua música contestadora e atemporal. Vamos finalizar nossa invasão com mais um projeto do lendário baixista e vocalista Glenn Hughes, o power trio California Breed. O incansável e ativo músico que participou das lendárias bandas Trapeze, Deep Purple e Black Sabbath, além de manter sua bem-sucedida carreira solo, fez parte do supergrupo Black Country Communion até o final de 2012. Após o lançamento do terceiro disco de estúdio da banda e o encerramento das atividades de forma temporária, Glenn Hughes convidou o baterista e parceiro Jason Bohan para montar, juntamente com o jovem guitarrista Andrew Watt, o poderoso trio California Breed. Eles lançaram em 2013 um único e excelente disco com hard rock setentista e classic rock muito bom, e sendo conduzidos de maneira magistral por Glenn Hughes. No início de 2015, encerraram de forma prematura suas atividades musicais. California Breed, mostrando que o rock é rock mesmo. Então aumentem o som e curtam Cactus, Living Colour e California Breed.
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0: o Geleia Geral invadiu o Expresso do Rock, trazendo Cactus, fazendo uma releitura da canção imortalizada pelo grupo The Temptations, Papa Was a Rolling Stone. Depois teve Living Color, com Desperate People. E fechamos com California Breed, Invisible. Eu recomendo o aclamado álbum de estreia da banda norte-americana Living Color, lançado oficialmente no dia 3 de maio de 1988. Denominado Vivid, o disco apresenta 11 faixas e a mistura ousada do rock com outros estilos musicais, conduzidos por timbres de uma guitarra incendiária. Obra primorosa e um dos melhores discos da década de 80. Valeu, Júlio. No próximo programa, o Geleia Geral faz mais uma invasão expresso do rock, trazendo boa música e o rock em todas as suas vertentes. E não percam a sintonia. Continuem ligados na programação através das redes sociais. Um grande abraço e até a próxima edição do Expresso do Rock.
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0: Saudações, ouvintes do Expresso do Rock, chegando por aqui com mais um Conexão Rock, essa vitrine musical que mostra o rock and roll que a galera faz por todo esse país. A gente vai de norte a sul aí, trazendo muita música legal, né? Vertentes diferentes, sotaques diferentes, isso é muito bacana. Nosso país é muito rico em musicalidade e eu trago pra vocês hoje, pra começar, a banda Tropicals Chaga. A Tropicals Chaga é uma banda gaúcha, uma banda de punk rock, né? Da cidade de Porto Alegre, que faz o seu som inspirado no rock and roll e também no complicado cotidiano do urbano brasileiro aí, né? As letras são inspiradas no dia a dia. E a formação da Tropicals Chaga é com Samuel Kischer, que faz de tudo aí nessa banda, hein? Ele que faz voz, guitarra, baixo, e traz também o Érico Munari, que é baterista e arte visual da banda também. Esses dois caras fazem tudo, inclusive um som muito massa. E da banda Tropicals Chaga, a gente ouve a música Nata Casa Grande. Também no nosso Conexão Rock de hoje, trago pra vocês a banda Remate, banda de rock de Fortaleza, no Ceará, formada no ano de 2017, composta pelos músicos Daniel Gadelha na voz, Álvaro Abreu na bateria, Jonas Monte no baixo e Thiago Barbosa na guitarra, com influências que vão desde bandas alternativas como Deftones, Incubus e Audioslave, até a poesia engajada e contestadora de Chico Sainz, de Marcelo Yuca, de Chico Buarque também. Dá uma mistura muito interessante o som dessa galera, hein? E o grupo apresenta um som vigoroso que intercala aí climas atmosféricos com distorções agressivas. Da banda Remate, a gente ouve a música Acerca. E pra fechar o nosso Conexão Rock de hoje, trago pra vocês a banda Canil, banda de rock alternativo formada no final de 2012 em Fortaleza, no Ceará também, com influências de bandas como Nirvana, Bush, Per Jam, feito no Morris Soundgarden. A Canil tem um som bem bacana também. O quarteto que optou aí por cantar em português, geralmente trazem suas letras aí temas sobre relacionamentos, como justiça também, né? E desajustes sociais. A Canil tem em sua composição Vitor Mesquita no voz e guitarra, Mendes Júnior na guitarra, Saulo Cunha no baixo e Léo Dantas na bateria. Da banda Canil, a gente ouve a música Canil. Bom, bora pro nosso Conexão Rock de hoje, curtir as bandas Tropicals Chagas, Remate e Canil.
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0: Essa foi a música da banda Canil, vinda lá de Fortaleza, no Ceará, o Nordeste, trazendo um rock and roll forte aqui pra gente no Conexão Rock de hoje, hein? Também de lá de Fortaleza, a banda Remate trouxe a música Acerca. De norte a sul, a gente trouxe Conexão Rock de hoje, né? Começando com a banda Tropical Chagas, vindo lá de Porto Alegre, né? Que traz um som muito legal aí do Rio Grande do Sul pra gente. Bom, esse foi o nosso Conexão Rock de hoje, trazendo rock and roll de norte a sul do país. No próximo programa vai ter mais, a gente vai trazer mais bandas legais aqui que a gente sai garimpando aí por todo o país. Ou quem sabe a sua, hein? Por que não? Entre em contato com a gente, expressodorock.com.br, ou com a gente aqui do Expresso através das redes sociais. Combinado? Valeu demais, hein? Adorei fazer essa viagem com você. Até o próximo programa. Tchau, tchau.
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11: O Atitude aterriza sua nave no Expresso e começa com a banda de stoner rock brasileira. Ó que interessante, gente. Blanches, certo? Que é com vocal feminino e agressivo e um instrumental muito dinâmico. Eles são de Teresópolis, tá? E aí um destaque para Raquel Clausen, que é a vocalista que detona. Na sequência, vem o Overstay, que é uma banda francesa de indie rock, formada em 2017, que tem uma pegada um pouco mais pesada. Muito gostoso o som deles, muito bom de se ouvir. Continuando com Kings of Leon, que é de Nashville, Tennessee. Olha, eles já são aí uma banda de rock alternativo, bem garagem mesmo, com uma influência de Southern Rock, então é uma pegada muito gostosa. E pra finalizar, The Raconteurs, que são americanos de Detroit, Michigan, tá? A banda foi formada em 2005 e, assim, é uma banda de indie rock. E, assim, prestem só atenção, pra vocês terem uma ideia. O guitarrista é o Jack White, que era do White Stripes, certo? Ou seja, são pessoas já consolidadas no mundo do rock and roll que se reencontraram aí para fazer esse trabalho juntos. Então vamos curtir Blanches, Overstay, Kings of Leon e The Raconteurs.
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0: É, que sequência legal, hein, galera? Curtimos Blanches, The Rescue, Overstay, Crush, Kings of Leon, Closer e The Raconteurs, Steady As She Goes. E olha só, galera, continuem ligados que tem muita coisa pra rolar ainda aí no Expresso do Rock, certo? Um abração pra todo mundo. Olha, YouTube, Facebook, Instagram, tudo tem Expresso do Rock. Valeu, galera. Valeu, Júlio.
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7: E aí, roqueiros e roqueiras, ouvintes do Expresso, está no ar mais uma edição do Drops Caldeirão do Rock. Eu sou o Chefe Bruxo e trago no programa de hoje mais uma sessão Coisas do Bruxo. Momento em que você entra em minha mente e fica sabendo o que anda fazendo minha cabeça no mundo do rock. Começaremos o programa de hoje trazendo a banda indie Papas Fritas, que apesar de americana, traz o seu nome em espanhol, que além de querer dizer batata frita, também significa o pop nos libertou em um trocadilho espanhol. Formado em 92, o grupo lançou 3 álbuns de estúdio antes de se separar em 2000. Mas nesse meio tempo saíram em turnê com grandes nomes do rock alternativo, como as bandas Cardigans, Flaming Lips e Blur. Após o fim, a banda ainda se reuniu algumas vezes em apresentações especiais e lançou uma compilação. Depois apresento a vocês a banda brasileira The Rachechinhas. Formada em 2003 na capital paulista, o grupo faz um rock alternativo bem psicodélico e totalmente influenciado pelos sons obscuros dos anos 60. O nome da banda foi extraído do livro do século XIX, Clube dos Rachechinhas, que trazia dentre os vários autores o poeta Charles Baudelaire. Trazendo o visual retrô, a banda também usa somente equipamentos antigos, tanto nos ensaios, shows e gravações, tentando se aproximar ao máximo ao som reproduzido na década de 60. Após terem lançado 2 álbuns e feito 3 turnês pela Europa, o grupo encerra suas atividades em 2012, voltando somente para participarem de um documentário do canal por assinatura Bis, onde regravaram os 3 álbuns lançados pelo músico Ronnie Von, mantendo exatamente os mesmos arranjos de quando foram lançados. E para fechar a sequência de hoje, ouviremos a banda americana de post-punk experimental Tuxedomun. Formado no fim dos anos 70, o grupo possui 13 álbuns lançados entre idas e vindas, já contou com vários músicos em sua formação. Apesar de ainda fazerem pouquíssimos shows, a banda está na ativa e tem se apresentado mais tocando músicas instrumentais. Então bora passear pela minha mente maluca e eclética, desde que vos fala em mais um Coisa do Bruxo, dentro do Caldeirão do Rock.
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0: E esse foi o som muito louco da banda Tuxedumon com a faixa No Tears, parte do EP de mesmo nome lançado em 78. Antes curtimos os paulistas do Rachinchins e seu hit, entre aspas, sessentista, Davi e Seus Lírios, parte do disco homônimo de 2007. E abrimos de leve com o som alternativo do grupo Papas Fritas e o som Way You Walk, de seu terceiro álbum chamado Building and Grounds, lançado em 2000. E o Drops Caldeirão de hoje fica por aqui. Na próxima edição apresento a vocês mais novidades em mais uma edição do Expresso do Rock. Abraço a todos e até lá!
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3: Chegamos na estação Arquivo do Rock hoje com Metallica, Iron Maiden e Danzig. Em janeiro de 1989, o Metallica lançou o single One, e é a quarta faixa do álbum And the Justice for All. Esta música é favorita de muitos fãs do Metallica e praticamente obrigatória nas apresentações ao vivo da banda. E também essa faixa foi a primeira do Metallica que contou com um vídeo para promover. Em setembro de 1992 era lançada a música Wasting Love, terceiro single do nono álbum de estúdio do Iron Maiden, Fear of the Dark. A letra trata do tema da solidão provocada pelo sexo fora do contexto do amor e atingiu o topo da parada de álbuns no Reino Unido. O disco Fear of the Dark é o último a apresentar Bruce Dickinson como vocalista do grupo até o seu retorno em 1999. E vou finalizar com a banda americana de heavy metal Danzig. Em junho de 1992, a banda lançava o álbum How Did Gods Kill, considerado o melhor trabalho da banda. Deste álbum eu escolhi a faixa Dirty Black Summer. Metallica, Iron Maiden e Danzig, agora no Arquivo do Rock.
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0: Ouvimos Metallica, One, Iron Maiden, Wasting Love e Dancing, Dirty Black Summer. E chegamos ao final de mais uma viagem no Expresso do Rock. Até o próximo programa.
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3: Fala, turma! É finalzaço de semana, minha gente! Eu sou Kleber Salles. Tô chegando com mais uma edição do Pop Sertanejo neste super final de semana. Pra você que tá em casa, pra você que está descansando, vamos curtir aqui três horas de sertanejo universitário, 3 horas do Pop Sertanejo no seu rádio, só com musicão, pra você que se liga aqui na melhor programação, né? Mês de agosto começando com tudo aqui, hein, turma? Rapaz, a gente começa esse mês de agosto com muito som pra você que tá acompanhando a melhor programação. Então, vem comigo, aumenta o volume, porque a festa rola solta.
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3: Chegando Júnior e César aqui no Pop Sertanejo, celular não treme.

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0: aí o Lucas e Augusto, gente que presta, fechando aqui mais uma sequência para você que tá ligado, curtindo o melhor do sertanejo universitário. O sertanejo pop rola sempre por aqui, né? As novidades a gente conta, a gente traz no Pop Sertanejo. Não sai daí, continue conosco, hein?
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0: E nesse sábado, 1º de agosto, aqui em São João da Boa Vista, o dia é de sol do começo ao fim, com algumas nuvens aparecendo apenas no período da tarde e a noite fica estrelada. Não há previsão de chuva para nenhum momento do dia. A madrugada segue fresca e à tarde a temperatura sobe consideravelmente, tornando o dia agradável para os passeios de fim de semana. A umidade do ar cai nas horas centrais, então mantenha a hidratação em dia, principalmente se você for passar bastante tempo fora de casa. O vento sopra fraco ao longo de todo o dia, sem grandes rajadas. Um sábado tranquilo aqui na nossa cidade, hein? Eu sou Kleber Salles, na rádio Anúncio FM 87,9. Tenha um excelente fim de semana.
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0: No Pop Sertanejo tem Bruno e Marrone e Jorge Henrique Rodrigo. Faz o moleque virar homem.

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1: A salve de palmas pro Jorge Henrique Rodrigo, gente.
0: Bruno Marrone.
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0: Eita nós, moda boa pra você aqui no nosso Pop Sertanejo. Aqui a gente não para de tocar música boa, viu? Agradecendo aí a audiência, mandando aquele abraço especial pra você que nos acompanha. Vamos seguindo juntos, hein? Tem mais moda bonita por aqui no Pop Sertanejo.
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0: contar a história de uma moça aqui.
1: Ela é independente, muito gente boa, já tem casa própria e um carro na sua garagem. 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

0: Obrigado. Ué,
1: coisa maravilhosa.
2: Matão e Monteiro e Kleber e Cauã no Pop Sertanejo, Blindagem. Fechando aqui mais uma super sequência no seu rádio. Só as melhores, hein? O melhor do sertanejo universitário, meu filho. Você curte com nós aqui. Só moda cabeceira. Daqui a pouquinho a gente volta com muito mais na programação número 1 por aqui. Fique ligado, hein?
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2: João Gustavo e Murilo aqui no Pop Sertanejo. Não nego.

0: Gustavo Mioto, obrigado, meu irmão.
1: Obrigado, meu.
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0: Luiz Henrique e Léo, casal botequeiro, fechando a sequência aqui do nosso pop sertanejo. É, rapaz, só as melhores, né? O melhor do pop sertanejo pra você. Daqui a pouquinho a gente tá de volta com muito mais sucessos na melhor do seu rádio.
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0: Rafa Almeida e Gustavo Mioto aqui no Pop Sertanejo. Só aumenta aí o volume.

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1: Oi, me responde. Você tá aí? O que tá acontecendo?

0: mentiu, viu?
1: O sucesso em primeiro lugar aqui no nosso Pop Sertanejo. Vem comigo, hein? As melhores músicas, os hits principais aí do sertanejo universitário e os talentos da nossa música vão passando por aqui. Tá chegando mais, hein? Tá chegando mais pra você. Se liga!
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0: Fred, Fabrício e Traia Véia. Fechando mais um bloco pra você aqui no Pop Sertanejo. Rapaz, Fred, Fabrício e Traia Véia com Poder de Mentira. Essa aí é complicado, hein? Pessoa que tem o poder de mentira aí, não dá pra confiar de jeito nenhum, hein? Daqui a pouco a gente volta com mais músicas no Pop Sertanejo.
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0: Munhoz e Mariano e Gustavo Mioto, Liga Pra Minha Saudade. Ô, modão chonado, hein?

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1: É o Pop Sertanejo do mês de agosto. É alegria, animação, é festa total. Aqui na programação número 1 do seu rádio. Vamos juntos, tá chegando mais músicas aqui na melhor companhia. Bora que bora!

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1: Vem com nós aqui no Pop Sertanejo. Muito sucesso, muita moda boa no seu rádio.

0: Manu e Simone Mendes Daqui Pra Sempre. Fechando mais um bloco, mais uma sequência pra você que se liga aqui na melhor do seu rádio. Esse é o Pop Sertanejo, tocando as melhores pra você. Daqui a pouco tem mais, hein? Depois do intervalinho a gente volta com muito mais no seu rádio.
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0: Luan Santana e Léo Foguete com Dona, aqui no Pop Sertanejo.
10: Luan Santana e Léo Foguete.

0: Quem gostou, joga a mão e faz barulho, vai.
1: Muito obrigado, São Paulo!
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0: Olha aí, é uma sequência melhor do que a outra, viu? Esse é o Pop Sertanejo, vamos embora demais. Aqui é moda chique no último toda hora, rapaz.
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0: E tá terminando aqui o Pop Sertanejo desse finalzaço de semana, minha gente. Grande abraço pra todo mundo, fiquem com Deus. A gente se encontra aqui na nossa próxima edição com muito mais sucessos, muito mais música boa pra você que se liga aqui na melhor do seu rádio. Valô, valô, valô, valeu. Misturei valeu com falou. Então tá bom, valeu. Tchau, turma, até a próxima. Bom finalzaço de semana.
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2: Em nome do Pai, do Filho e do Espírito Santo. Amém. Divino Jesus, eu vos ofereço este texto que vou rezar, contemplando os mistérios de nossa redenção. Concedei-me pela intercessão de Maria Santíssima, a quem me dirijo, as virtudes necessárias para bem rezá-lo e a graça de ganhar as indulgências anexas a esta devoção. Creio em Deus Pai Todo-Poderoso, Criador do céu e da terra, e em Jesus Cristo, seu único Filho, nosso Senhor, que foi concebido pelo poder do Espírito Santo, nasceu da Virgem Maria, padeceu sob Pôncio Pilatos, foi crucificado, morto e sepultado, desceu à mansão dos mortos, ressuscitou ao terceiro dia, subiu aos céus, está sentado à direita de Deus Pai Todo-Poderoso, de onde há de vir a julgar os vivos e os mortos. Creio no Espírito Santo, na Santa Igreja Católica, na comunhão dos santos, na remissão dos pecados, na ressurreição da carne, na vida eterna. Amém. Pai nosso que estais no céu, santificado seja o vosso nome. Venha a nós o vosso reino, seja feita a vossa vontade, assim na terra como no céu. O pão nosso de cada dia nos dai hoje, perdoai-nos as nossas ofensas, assim como nós perdoamos a quem nos tem ofendido, e não nos deixeis cair em tentação, mas livrai-nos do mal. Amém. Ave Maria, cheia de graça, o Senhor é convosco. Bendita sois vós entre as mulheres, e bendito é o fruto do vosso ventre, Jesus. Santa Maria, Mãe de Deus, rogai por nós, pecadores, agora e na hora de nossa morte. Amém. Ave Maria, cheia de graça, o Senhor é convosco. Bendita sois vós entre as mulheres, e bendito é o fruto do vosso ventre, Jesus. Santa Maria, Mãe de Deus, rogai por nós, pecadores, agora e na hora de nossa morte. Amém. Ave Maria, cheia de graça, o Senhor é convosco. Bendita sois vós entre as mulheres, e bendito é o fruto do vosso ventre, Jesus. Santa Maria, Mãe de Deus, rogai por nós, pecadores, agora e na hora de nossa morte. Amém. Glória ao Pai, ao Filho e ao Espírito Santo, como era no princípio, agora e sempre. Amém. Ó meu Jesus, perdoai-nos, livrai-nos do fogo do inferno, levai as almas todas para o céu e socorrei principalmente aquelas que mais precisarem da vossa misericórdia. Mistérios gozosos. No primeiro mistério, contemplamos a anunciação do anjo à Nossa Senhora e aprendemos dela a virtude da humildade.

Pai nosso que estais no céu, santificado seja o vosso nome. Venha a nós o vosso reino, seja feita a vossa vontade, assim na terra como no céu. O pão nosso de cada dia nos dai hoje, perdoai-nos as nossas ofensas, assim como nós perdoamos a quem nos tem ofendido. E não nos deixeis cair em tentação, mas livrai-nos do mal. Amém. Ave Maria, cheia de graça, o Senhor é convosco. Bendita sois vós entre as mulheres, bendito é o fruto do vosso ventre, Jesus. Santa Maria, Mãe de Deus, rogai por nós, pecadores, agora e na hora de nossa morte. Amém. Ave Maria, cheia de graça, o Senhor é convosco. Bendita sois vós entre as mulheres, bendito é o fruto do vosso ventre, Jesus. Santa Maria, Mãe de Deus, rogai por nós, pecadores, agora e na hora de nossa morte. Amém. Ave Maria, cheia de graça, o Senhor é convosco. Bendita sois vós entre as mulheres, bendito é o fruto do vosso ventre, Jesus. Santa Maria, Mãe de Deus, rogai por nós, pecadores, agora e na hora de nossa morte. Amém. Ave Maria, cheia de graça, o Senhor é convosco. Bendita sois vós entre as mulheres, bendito é o fruto do vosso ventre, Jesus. Santa Maria, Mãe de Deus, rogai por nós, pecadores, agora e na hora de nossa morte. Amém. Ave Maria, cheia de graça, o Senhor é convosco. Bendita sois vós entre as mulheres, bendito é o fruto do vosso ventre, Jesus. Santa Maria, Mãe de Deus, rogai por nós, pecadores, agora e na hora de nossa morte. Amém. Ave Maria, cheia de graça, o Senhor é convosco. Bendita sois vós entre as mulheres, bendito é o fruto do vosso ventre, Jesus. Santa Maria, Mãe de Deus, rogai por nós, pecadores, agora e na hora de nossa morte. Amém. Ave Maria, cheia de graça, o Senhor é convosco. Bendita sois vós entre as mulheres, bendito é o fruto do vosso ventre, Jesus. Santa Maria, Mãe de Deus, rogai por nós, pecadores, agora e na hora de nossa morte. Amém. Ave Maria, cheia de graça, o Senhor é convosco. Bendita sois vós entre as mulheres, bendito é o fruto do vosso ventre, Jesus. Santa Maria, Mãe de Deus, rogai por nós, pecadores, agora e na hora de nossa morte. Amém. Ave Maria, cheia de graça, o Senhor é convosco. Bendita sois vós entre as mulheres, bendito é o fruto do vosso ventre, Jesus. Santa Maria, Mãe de Deus, rogai por nós, pecadores, agora e na hora de nossa morte. Amém. Ave Maria, cheia de graça, o Senhor é convosco. Bendita sois vós entre as mulheres, bendito é o fruto do vosso ventre, Jesus. Santa Maria, Mãe de Deus, rogai por nós, pecadores, agora e na hora de nossa morte. Amém. Glória ao Pai, ao Filho e ao Espírito Santo, como era no princípio, agora e sempre. Amém. Ó meu Jesus, perdoai-nos, livrai-nos do fogo do inferno, levai as almas todas para o céu e socorrei principalmente aquelas que mais precisarem da vossa misericórdia. Santo Antônio, rogai por nós. No segundo mistério, contemplamos a visita de Nossa Senhora a Santa Isabel e aprendemos dela a caridade para com o próximo. Pai nosso que estais no céu, santificado seja o vosso nome. Venha a nós o vosso reino, seja feita a vossa vontade, assim na terra como no céu. O pão nosso de cada dia nos dai hoje,

Rogai por nós, pecadores, agora e na hora de nossa morte. Amém. Ave Maria, cheia de graça, o Senhor é convosco. Bendita sois vós entre as mulheres, bendito é o fruto do vosso ventre, Jesus. Santa Maria, Mãe de Deus, rogai por nós, pecadores, agora e na hora de nossa morte. Amém. Ave Maria, cheia de graça, o Senhor é convosco. Bendita sois vós entre as mulheres, bendito é o fruto do vosso ventre, Jesus. Santa Maria, Mãe de Deus, rogai por nós, pecadores, agora e na hora de nossa morte. Amém. Ave Maria, cheia de graça, o Senhor é convosco. Bendita sois vós entre as mulheres, bendito é o fruto do vosso ventre, Jesus. Santa Maria, Mãe de Deus, rogai por nós, pecadores, agora e na hora de nossa morte. Amém. Ave Maria, cheia de graça, o Senhor é convosco. Bendita sois vós entre as mulheres, bendito é o fruto do vosso ventre, Jesus. Santa Maria, Mãe de Deus, rogai por nós, pecadores, agora e na hora de nossa morte. Amém. Ave Maria, cheia de graça, o Senhor é convosco. Bendita sois vós entre as mulheres, bendito é o fruto do vosso ventre, Jesus. Santa Maria, Mãe de Deus, rogai por nós, pecadores, agora e na hora de nossa morte. Amém. Ave Maria, cheia de graça, o Senhor é convosco. Bendita sois vós entre as mulheres, bendito é o fruto do vosso ventre, Jesus. Santa Maria, Mãe de Deus, rogai por nós, pecadores, agora e na hora de nossa morte. Amém. Ave Maria, cheia de graça, o Senhor é convosco. Bendita sois vós entre as mulheres, bendito é o fruto do vosso ventre, Jesus. Santa Maria, Mãe de Deus, rogai por nós, pecadores, agora e na hora de nossa morte. Amém. Ave Maria, cheia de graça, o Senhor é convosco. Bendita sois vós entre as mulheres, bendito é o fruto do vosso ventre, Jesus. Santa Maria, Mãe de Deus, rogai por nós, pecadores, agora e na hora de nossa morte. Amém. Ave Maria, cheia de graça, o Senhor é convosco. Bendita sois vós entre as mulheres, bendito é o fruto do vosso ventre, Jesus. Santa Maria, Mãe de Deus, rogai por nós, pecadores, agora e na hora de nossa morte. Amém. Glória ao Pai, ao Filho e ao Espírito Santo, como era no princípio, agora e sempre. Amém. Ó meu Jesus, perdoai-nos, livrai-nos do fogo do inferno, levai as almas todas para o céu e socorrei principalmente aquelas que mais precisarem da vossa misericórdia. São Geraldo Magela, rogai por nós. No terceiro mistério, contemplamos o nascimento de Jesus em Belém e aprendemos a resignação na pobreza e o desapego dos bens terrenos. Pai nosso que estais no céu, santificado seja o vosso nome. Venha a nós o vosso reino, seja feita a vossa vontade, assim na terra como no céu. O pão nosso de cada dia nos dai hoje, perdoai-nos as nossas ofensas, assim como nós perdoamos a quem nos tem ofendido. E não nos deixeis cair em tentação, mas livrai-nos do mal. Amém. Ave Maria, cheia de graça, o Senhor é convosco. Bendita sois vós entre as mulheres, bendito é o fruto do vosso ventre, Jesus. Santa Maria, Mãe de Deus, rogai por nós, pecadores, agora e na hora de nossa morte. Amém. Ave Maria, cheia de graça, o Senhor é convosco. Bendita sois vós entre as mulheres, bendito é o fruto do vosso ventre, Jesus. Santa Maria, Mãe de Deus, rogai por nós, pecadores, agora e na hora de nossa morte. Amém. Ave Maria, cheia de graça, o Senhor é convosco. Bendita sois vós entre as mulheres, bendito é o fruto do vosso ventre, Jesus. Santa Maria, Mãe de Deus, rogai por nós, pecadores, agora e na hora de nossa morte. Amém. Ave Maria, cheia de graça, o Senhor é convosco. Bendita sois vós entre as mulheres, bendito é o fruto do vosso ventre, Jesus. Santa Maria, Mãe de Deus, rogai por nós, pecadores, agora e na hora de nossa morte. Amém. Ave Maria, cheia de graça, o Senhor é convosco. Bendita sois vós entre as mulheres, bendito é o fruto do vosso ventre, Jesus.
Santa Maria, Mãe de Deus,

rogai por nós, pecadores, agora e na hora de nossa morte. Amém. Ave Maria, cheia de graça, o Senhor é convosco. Bendita sois vós entre as mulheres, bendito é o fruto do vosso ventre, Jesus. Santa Maria, Mãe de Deus, rogai por nós, pecadores, agora e na hora de nossa morte. Amém. Ave Maria, cheia de graça, o Senhor é convosco. Bendita sois vós entre as mulheres, bendito é o fruto do vosso ventre, Jesus. Santa Maria, Mãe de Deus, rogai por nós, pecadores, agora e na hora de nossa morte. Amém. Ave Maria, cheia de graça, o Senhor é convosco. Bendita sois vós entre as mulheres, bendito é o fruto do vosso ventre, Jesus. Santa Maria, Mãe de Deus, rogai por nós, pecadores, agora e na hora de nossa morte. Amém. Ave Maria, cheia de graça, o Senhor é convosco. Bendita sois vós entre as mulheres, bendito é o fruto do vosso ventre, Jesus. Santa Maria, Mãe de Deus, rogai por nós, pecadores, agora e na hora de nossa morte. Amém. Ave Maria, cheia de graça, o Senhor é convosco. Bendita sois vós entre as mulheres, bendito é o fruto do vosso ventre, Jesus. Santa Maria, Mãe de Deus, rogai por nós, pecadores, agora e na hora de nossa morte. Amém. Glória ao Pai, ao Filho e ao Espírito Santo, como era no princípio, agora e sempre. Amém. Ó meu Jesus, perdoai-nos, livrai-nos do fogo do inferno, levai as almas todas para o céu e socorrei principalmente aquelas que mais precisarem da vossa misericórdia. São José, rogai por nós. No quarto mistério, contemplamos a apresentação de Jesus no templo e a purificação de Nossa Senhora e aprendemos a obediência e a pureza. Pai nosso que estais no céu, santificado seja o vosso nome. Venha a nós o vosso reino, seja feita a vossa vontade, assim na terra como no céu. O pão nosso de cada dia nos dai hoje, perdoai-nos as nossas ofensas, assim como nós perdoamos a quem nos tem ofendido. E não nos deixeis cair em tentação, mas livrai-nos do mal. Amém. Ave Maria, cheia de graça, o Senhor é convosco. Bendita sois vós entre as mulheres, bendito é o fruto do vosso ventre, Jesus. Santa Maria, Mãe de Deus, rogai por nós, pecadores, agora e na hora de nossa morte. Amém. Ave Maria, cheia de graça, o Senhor é convosco. Bendita sois vós entre as mulheres, bendito é o fruto do vosso ventre, Jesus. Santa Maria, Mãe de Deus, rogai por nós, pecadores, agora e na hora de nossa morte. Amém. Ave Maria, cheia de graça, o Senhor é convosco. Bendita sois vós entre as mulheres, bendito é o fruto do vosso ventre, Jesus. Santa Maria, Mãe de Deus, rogai por nós, pecadores, agora e na hora de nossa morte. Amém. Ave Maria, cheia de graça, o Senhor é convosco. Bendita sois vós entre as mulheres, bendito é o fruto do vosso ventre, Jesus. Santa Maria, Mãe de Deus, rogai por nós, pecadores, agora e na hora de nossa morte. Amém. Ave Maria, cheia de graça, o Senhor é convosco. Bendita sois vós entre as mulheres, bendito é o fruto do vosso ventre, Jesus. Santa Maria, Mãe de Deus, rogai por nós, pecadores, agora e na hora de nossa morte. Amém. Ave Maria, cheia de graça, o Senhor é convosco. Bendita sois vós entre as mulheres, bendito é o fruto do vosso ventre, Jesus. Santa Maria, Mãe de Deus, rogai por nós, pecadores, agora e na hora de nossa morte. Amém. Ave Maria, cheia de graça, o Senhor é convosco. Bendita sois vós entre as mulheres, bendito é o fruto do vosso ventre, Jesus. Santa Maria, Mãe de Deus, rogai por nós, pecadores, agora e na hora de nossa morte. Amém. Ave Maria, cheia de graça, o Senhor é convosco. Bendita sois vós entre as mulheres, bendito é o fruto do vosso ventre, Jesus. Santa Maria, Mãe de Deus, rogai por nós, pecadores, agora e na hora de nossa morte. Amém. Ave Maria, cheia de graça, o Senhor é convosco. Bendita sois vós entre as mulheres, bendito é o fruto do vosso ventre, Jesus.
Santa Maria, Mãe de Deus, rogai por nós, pecadores, agora e na hora de nossa morte. Amém. Ave Maria, cheia de graça, o Senhor é convosco. Bendita sois vós entre as mulheres, bendito é o fruto do vosso ventre, Jesus. Santa Maria, Mãe de Deus, rogai por nós, pecadores, agora e na hora de nossa morte. Amém. Glória ao Pai, ao Filho e ao Espírito Santo, como era no princípio, agora e sempre. Amém. Ó meu Jesus, perdoai-nos, livrai-nos do fogo do inferno, levai as almas todas para o céu e socorrei principalmente aquelas que mais precisarem da vossa misericórdia. Ó Maria concebida sem pecado, rogai por nós que recorremos a vós. No quinto e último mistério, contemplamos o encontro de Jesus no templo e aprendemos a procurar Deus em todos os caminhos e em todas as coisas. Pai nosso que estais no céu, santificado seja o vosso nome. Venha a nós o vosso reino, seja feita a vossa vontade, assim na terra como no céu. O pão nosso de cada dia nos dai hoje, perdoai-nos as nossas ofensas, assim como nós perdoamos a quem nos tem ofendido. E não nos deixeis cair em tentação, mas livrai-nos do mal. Amém. Ave Maria, cheia de graça, o Senhor é convosco. Bendita sois vós entre as mulheres, bendito é o fruto do vosso ventre, Jesus. Santa Maria, Mãe de Deus, rogai por nós, pecadores, agora e na hora de nossa morte. Amém. Ave Maria, cheia de graça, o Senhor é convosco. Bendita sois vós entre as mulheres, bendito é o fruto do vosso ventre, Jesus. Santa Maria, Mãe de Deus, rogai por nós, pecadores, agora e na hora de nossa morte. Amém. Ave Maria, cheia de graça, o Senhor é convosco. Bendita sois vós entre as mulheres, bendito é o fruto do vosso ventre, Jesus. Santa Maria, Mãe de Deus, rogai por nós, pecadores, agora e na hora de nossa morte. Amém. Ave Maria, cheia de graça, o Senhor é convosco. Bendita sois vós entre as mulheres, bendito é o fruto do vosso ventre, Jesus. Santa Maria, Mãe de Deus, rogai por nós, pecadores, agora e na hora de nossa morte. Amém. Ave Maria, cheia de graça, o Senhor é convosco. Bendita sois vós entre as mulheres, bendito é o fruto do vosso ventre, Jesus. Santa Maria, Mãe de Deus, rogai por nós, pecadores, agora e na hora de nossa morte. Amém. Ave Maria, cheia de graça, o Senhor é convosco. Bendita sois vós entre as mulheres, bendito é o fruto do vosso ventre, Jesus. Santa Maria, Mãe de Deus, rogai por nós, pecadores, agora e na hora de nossa morte. Amém. Ave Maria, cheia de graça, o Senhor é convosco. Bendita sois vós entre as mulheres, bendito é o fruto do vosso ventre, Jesus. Santa Maria, Mãe de Deus, rogai por nós, pecadores, agora e na hora de nossa morte. Amém. Ave Maria, cheia de graça, o Senhor é convosco. Bendita sois vós entre as mulheres, bendito é o fruto do vosso ventre, Jesus. Santa Maria, Mãe de Deus, rogai por nós, pecadores, agora e na hora de nossa morte. Amém. Ave Maria, cheia de graça, o Senhor é convosco. Bendita sois vós entre as mulheres, bendito é o fruto do vosso ventre, Jesus. Santa Maria, Mãe de Deus, rogai por nós, pecadores, agora e na hora de nossa morte. Amém. Ave Maria, cheia de graça, o Senhor é convosco. Bendita sois vós entre as mulheres, bendito é o fruto do vosso ventre, Jesus. Santa Maria, Mãe de Deus, rogai por nós, pecadores, agora e na hora de nossa morte. Amém. Glória ao Pai, ao Filho e ao Espírito Santo, como era no princípio, agora e sempre. Amém. Ó meu Jesus, perdoai-nos, livrai-nos do fogo do inferno, levai as almas todas para o céu e socorrei principalmente aquelas que mais precisarem da vossa misericórdia. Infinitas graças vos damos, soberana Rainha, pelos benefícios que todos os dias recebemos de vossas mãos liberais. Dignai-vos agora e para sempre tomar-nos debaixo do vosso poderoso amparo, e para mais vos obrigar, vos saudamos com uma salve, Rainha.
Salve Rainha, Mãe de Misericórdia, vida, doçura e esperança nossa salve. A vós bradamos, os degredados filhos de Eva, a vós suspiramos, gemendo e chorando neste vale de lágrimas. Eia, pois, advogada nossa, esses vossos olhos misericordiosos a nós volvei. E depois desse desterro, mostrai-nos, Jesus, bendito fruto do vosso ventre, ó clemente, ó piedosa, ó doce e sempre Virgem Maria. Rogai por nós, Santa Mãe de Deus, para que sejamos dignos das promessas de Cristo. Amém. Louvado seja nosso Senhor Jesus Cristo, para sempre seja louvado.

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1: Desliga o despertador, meu filho. Esquece os boletos e entra no clima, porque o seu descanso sagrado acaba de ganhar a trilha sonora perfeita. O Baladão Sertanejo de fim de semana tá na área. E pra ser o seu parceiro ideal do seu lazer, eu sou Viviane Soares e tô invadindo a sua folga. Seja no churrasco com a família, na beira da piscina ou na preguiça boa do sofá. Misturei os sucessos mais estourados do sertanejo universitário com o astral que você só encontra aqui. Hoje a programação é pra lavar a alma, tá? Então é claro, entra aí na moda, entra no clima e vem comigo. Tem também polêmica dos famosos pra te contar, então segura a onda e vem junto comigo no baladão de hoje. Claro, sempre juntos no melhor baladão.

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1: Fred Fabrício, Cleiton Romário. É tapa no volante agora, amigo.
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0: Maravilha!
1: Essa foi sua primeira sequência aqui do nosso fim de semana no Baladão Sertanejo, Mato Grosso e Matias com Edson e Hudson, frente a frente. Antes, Fred e Fabrício com Cleiton e Romário, Gotejou no Celular. Também teve Taeme e Thiago, Pra Ter Você Aqui. E Marcos e Belucci, Pega Esse Carro. Eu volto já já, tem muito mais na sequência.
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1: Juntinhos, hein? No melhor baladão. Gente do céu, que exemplo de foco, cantor, compositor e futuro médico Rafa Almeida, filhão da nossa amada Solange Almeida, usou as redes sociais para celebrar uma conquista gigantesca. 7 anos da sua cirurgia bariátrica, o garoto que pesava 151 quilos, hoje tá esbanjando saúde com 76 quilos. Mudar de vida não é fácil, né? Ele desabafou que a cirurgia é só a porta de entrada, mas o segredo de verdade tá na constância diária e na mudança de hábitos. A decisão veio lá atrás, com acompanhamento psicológico e apoio da mãe, focado na saúde. Rafa ainda deixou a dica, nada de ficar se comparando com os outros. É uma verdadeira aula de disciplina, tá certíssimo.

0: Neto e Henrique, chavinha pra maldade, teve isso. E antes teve Vai Lá, com Maiara e Maraíza, João Bosco e Gabriel com Camisa 10. Passarinho Voa e Jorge Mateus, Dói. E como dói. Eu volto já já, tem Simone Mendes, Rio Negro e Solimões, Bruninho e Davi e muito mais.
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2: Dar um bom exemplo é uma coisa boa. E custa tão pouco, não é verdade?
3: São pequenas coisas, mas que fazem a vida da gente ficar muito mais leve e muito mais feliz.
2: Todo chefe que trata seus empregados com carinho, dá um bom exemplo e ganha admiração de todo mundo. Dar um bom

filhos, ser carinhoso com sua mulher ou com seu marido, ter respeito pelos mais velhos, ser mais tolerante com as crianças, saber conversar, saber dar um conselho. É um bom exemplo.

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0: Vem pelo amor de Luan Pereira, Body Splash. É Body Splash, né? Antes, Jean Giovanni, Sensível, Kaique Felipe com Murilo Rolf, Miana Consciente. Também teve Se Namorar Fosse Bom aí com Bruninho Davi. E a gente volta com muito mais romance e coisa boa no baladão de hoje. Quero Gilmar, Vitor e Léo, Zé Neto e Cristiano e muito mais.
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0: juntos no melhor baladão. Olha só quem curtiu a noite como gente grande. O nosso querido ator Marcos Palmeira foi flagrado no maior alto astral durante uma noitada em um hotel lá em Belém, no Pará. O homem tá com o visual totalmente renovado, exibindo madeixas longas para dar vida ao seu novo personagem, o Anderson, um ex-rei do brega que tá na pior na nova série da Globoplay. Ele mal acabou de gravar o seu trabalho anterior e já engatou nesse projeto aí. Nos vídeos que estão circulando e fazendo o maior sucesso nas redes sociais, o galã aparece esbanjando simpatia, dançando aquele carimbó, bem animado, e ainda vestindo a camisa do Clube do Remo, um dos times mais tradicionais da região. O ator provou que tem samba e carimbó no pé.

0: Fechando a sequência com Vitor e Luan, Chato da Mesa. Também teve Eduardo Costa, Saudade, Mano Walter e Tarcísio do Aconeon, Pancada de Morena e Zenata e Cristiano em Eu Tô Carente. Já já tem mais.
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